0: Senhor.
1: Bonita mensagem musical, você ouviu na voz do Adilson Rossi, A Lágrima do Crente. Antes a gente ouviu A Mão de um Amigo, na voz da Ceni Silva, aqui na programação, abrindo com chave de ouro na nossa programação, hein? Que Deus abençoe você, que Deus esteja com você, abençoando aí durante toda essa programação. Você querendo ouvir aquele hino que você gosta, é só pedir e a gente toca pra você, tá bom?

E seguindo com a nossa programação, eu atendo meu irmão Leoni Barroso, da cidade de Manaus, Amazonas, participando comigo, pediu e vai ouvir a canção Jesus Te Chama, os mensageiros da última hora.

A dupla Os Mensageiros da Última Hora, cantando bonito pra gente, Jesus Te Chama, pedido do irmão Leoni Barroso, da cidade de Manaus, Amazonas. Antes, você ouviu no dia de Pentecostes, a dupla Geu e Sara, a Geu Pereira, que é saudosa memória, né? E a gente ouviu aí juntos essa canção, dia de Pentecostes.

Linda mensagem musical, linda canção. Obrigado, Jesus. Conjuntos Dedos de Davi. Antes, a gente ouviu a canção Lamento Triste na voz de Davi e Beatriz.

bonita mensagem musical. Você ouviu Silêncio na voz da cantora Eula Paula. Antes teve Cântico do Exílio na voz do cantor saudoso Elon Cavalcante aqui na nossa programação, matando saudade, revivendo bons momentos da nossa música evangélica do passado.

Gêmeos de Cristo cantaram bonito pra gente. Olha aqui na programação, hein? Linda canção pra você relembrar, pra você matar a saudade.

Este foi o saudoso, já saudosa memória, Isaac Sá, cantando pra gente o meu regresso. Antes, foi um pedido do Cleudson Pedro, lá da cidade de Francisco Beltrão, no Paraná. Um abraço, Cleudson Pedro, tudo de bom pra você. Obrigado aí pela audiência no programa. Pediu o meu regresso. Antes, a gente ouviu o regresso da Mara Lima, né? Uma canção maravilhosa também pra gente recordar.

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2: Uma e 13.
3: Assim diz a Bíblia.
4: Disse Deus: de ti farei uma grande nação, e te abençoarei, e te engrandecerei o nome. Sê tu uma bênção. Gênesis capítulo 12, verso 2.
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2: Um e 15.
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1: Uma e 33.
2: Assim diz a Bíblia.
3: Tende em vós o mesmo sentimento que houve também em Cristo Jesus. Filipenses 2:5.
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1: Uma e 34.
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0: obrigado pela audiência e volte a nos ouvir na nossa próxima edição. Deus te abençoe.
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3: Combate o bom combate da fé. Toma posse da vida eterna, para a qual também foste chamado, e de que fizeste a boa confissão perante muitas testemunhas. 1 Timóteo 6,12.
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2: Uma e 53.
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14: Tenho eu certeza que você já estava nos esperando aí, né? Muito prazer, eu sou o Johnny Silva. Hoje, quinta-feira, que a graça de Jesus venha sobre a sua vida. Hoje, 10 de setembro de 2026. A partir de agora, tá começando aquele programa que traz pra você aqueles louvores maravilhosos que toca o coração, toca a mente, toca a alma. É isso aí, eu tenho certeza que Deus vai falar ricamente aí ao seu coração nesta quinta-feira aqui, quase final de semana, mas não é ainda. Muita gente já contando nos dedos, né? Pra que o final de semana chegue logo para descansar. Mas muita gente, enquanto outros descansam, outros trabalham, né? Não é carrega pedra, outros trabalham. Por aqui tá começando mais um Worship Inbox. Seja muito bem-vindo.

0: A cura física pode acontecer sim, mas não é a promessa central desse texto. Terceiro versículo. Tudo o que pedirem em oração, creiam que já o receberam, e assim lhe sucederá. Marcos 11:24. Esse texto virou um verdadeiro cheque em branco espiritual. A ideia é, peça qualquer coisa e Deus é obrigado a te dar. O problema é que Jesus não disse só isso. No versículo 25, ele acrescenta, e quando estiverem orando, se tiverem alguma coisa contra alguém, perdoem-no, para que também o Pai Celestial lhes perdoe os seus pecados. Isso mostra que a oração eficaz está ligada a um coração alinhado com Deus. João 15:7 reforça esse princípio dizendo, se vocês permanecerem em mim e as minhas palavras permanecerem em vocês, pedirão o que quiserem e lhes será concedido. Percebe a condição? É preciso permanecer nele e na sua palavra. Além disso, Deus não atende o desejo do nosso coração se não estiver de acordo com a sua vontade.
1: 1 João 5,14 deixa isso bem claro quando diz:
0: se pedirmos alguma coisa segundo a sua vontade, ele nos ouve. Portanto, não se trata de ter fé para receber o que quiser. Trata-se de fé submissa à soberana vontade de Deus.
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2: O quarto texto que muitos distorcem é Salmos 91, 10, 11. Nenhum mal te sucederá, nem praga alguma chegará à tua tenda. Esse salmo é frequentemente usado como promessa de blindagem total. Muitos utilizam esse versículo para dizer que o verdadeiro crente não sofre. Mas se isso é literal, por que Paulo apanhou? Por que Estevão foi apedrejado e por que muitos cristãos são perseguidos e mortos em vários países até hoje? Definitivamente, isso não faz nenhum sentido. O Salmo 91 é um poema de confiança. Ele utiliza uma linguagem simbólica, setas, pestilência e terror. Esse salmo foi escrito em uma época em que as pessoas viviam cercadas por doenças, guerras e perigos. Ele expressa a confiança de que Deus cuida e protege quem nele confia. A tenda significa o lar e a família. Não é uma promessa mágica, mas uma forma de dizer que quem confia em Deus se sente seguro sobre o cuidado dele. A promessa não é a ausência de tribulação, mas presença de Deus no meio dela. É proteção do propósito, não imunidade contra a dor. Em quinto lugar, temos Apocalipse 3:20. O texto diz: eis que estou à porta e bato. Se alguém ouvir a minha voz e abrir a porta, entrarei até ele e com ele cearei, e ele comigo. Esse texto é muito usado em apelos evangelísticos. E embora a aplicação não seja totalmente errada, esse não é o contexto original. Aqui Jesus está falando com a igreja de Laodiceia, uma igreja que conhecia o poder de Deus, mas estava morna. Eles se achavam ricos, mas eram espiritualmente miseráveis. Ou seja, esse texto não é um convite a descrentes, mas um chamado ao arrependimento de crentes acomodados. É um alerta para igrejas que continuam seus programas enquanto deixam Cristo do lado de fora. O sexto versículo tirado de contexto é o de Salmos 23, 1. O Senhor é o meu pastor, nada me faltará. Muitos transformaram esse texto em promessa de prosperidade financeira. Mas basta ler o Salmo inteiro para perceber que essa ideia não se sustenta. O Salmo é tradicionalmente atribuído ao rei Davi, que antes de ser rei, foi pastor de ovelhas. Por isso, ele usa a imagem do pastor para falar de Deus. Naquela

época, ser pastor significava proteger o rebanho de perigos reais, animais selvagens, fome, sede e terrenos difíceis. O povo de Israel vivia sem estabilidade, enfrentando guerras, perseguições e dificuldades diárias. Quando o Salmo diz, "O Senhor é o meu pastor, nada me faltará", ele reflete a experiência concreta de alguém que sabe que sem cuidado constante não há sobrevivência. Deus é apresentado como quem guia, protege e sustenta, mesmo nos momentos mais difíceis. Quando Davi afirma que nada lhe faltará, ele está falando da suficiência do pastor, não da ausência de problemas. Então, esse versículo não é garantia de bens materiais, mas a garantia de que o Senhor está nos guiando nos dias mais difíceis da nossa vida. Não apenas isso, ele também está protegendo dos perigos que nos rodeiam. Em sétimo lugar, temos Isaías 54:17. Toda ferramenta preparada contra ti não prosperará. Esse texto é aplicado como se fosse uma promessa de que nada ruim vai acontecer. Mas quando olhamos para o contexto, vemos que Isaías está falando da restauração de um povo sofredor. O livro de Isaías fala, em parte, ao povo judeu que estava no exílio na Babilônia, após Jerusalém ter sido destruída. O povo havia perdido sua terra, o templo e a segurança, sentindo-se derrotado e abandonado. Nesse contexto, Isaías profetiza a restauração da nação de Israel. Deus promete que o exílio não seria o fim. Quando diz que nenhuma arma prosperará, não significa que o povo nunca enfrentaria ataques, mas que Deus não permitiria que eles fossem destruídos para sempre. É uma promessa de proteção, justiça e futuro, dirigida a um povo que estava tentando reconstruir a vida após uma grande perda. Então, não importa quais são as circunstâncias da sua vida, esse tempo de dor e sofrimento não é o fim. O Senhor está te guardando e protegendo nesse processo. A verdade é que todos esses versículos foram transformados em promessas de vida fácil, saúde garantida e prosperidade automática. Mas a Bíblia nunca prometeu isso. E sabe qual é o maior perigo de acreditar nessas promessas? Quando a vida real bate na porta, quando a doença vem e o desemprego chega, a fé dessas pessoas desmorona, porque foi construída em cima de promessas que Deus nunca fez. Então pare de procurar versículos que confirmam o que você quer ouvir. Comece a ler a Bíblia analisando o contexto. Só assim vai descobrir o que Deus realmente está dizendo. Se esse vídeo abriu seus olhos, deixe um amém nos comentários. Compartilhe.

Tá aí, você ouviu? Linda reflexão aí, pra gente refletir, né? E antes, a gente ouviu Oséias de Paula cantando A Melhor Coisa. Antes ainda, Júlio César e Marlene, Vida de Cristão.

Bonita mensagem musical com a dupla Dirceu e Marília. Dirceu e Marília cantando bonito Meu Nome em Suas Mãos. Antes, a gente tocou pra você a canção bonita, né? Pra gente recordar. Com Débora e Leia, a canção Gratidão. Para matar a saudade, pra gente relembrar aí dos bons tempos dos anos 80.

Bonita mensagem musical na voz da Lília Regina e a Diu do Celestial, Onde Vai Maria. Antes, a gente ouviu Curió e Canarinho, Velando em Oração, para a gente recordar aqui bons momentos da música evangélica no Brasil.

Agora eu trago para você, deixando mais uma vez o nosso WhatsApp em 629-8176-6951. 629-8176-6951. Dune Voz, chegam para cantar Tribunal Romano.

629-8176-6951 é o nosso WhatsApp para você pedir aquela canção do passado que marcou a sua vida. E a gente vai tocar para você com carinho, com muito amor, tá bom? Trago para você agora Melhor Esperar, com Carlos de Oliveira.

Bonita mensagem musical, hein? A gente ouviu juntos aqui. Jesus Vive, conjunto Voz da Verdade, do primeiro disco do conjunto, né? Antes, Melhor Esperar, com Carlos de Oliveira.

0: Você ouviu aí Conjunto de Vozes, Novo Cântico, Missionário Voluntário. Vamos falar com Deus agora? Vamos! É agora, né, que vamos conversar com Deus. Querido Deus e amado Pai Celestial, obrigado, Senhor, pela Tua bondade, pelo Teu amor, pelo Teu cuidado para conosco. Nós agradecemos do fundo do nosso coração, Senhor, pelas bênçãos recebidas. Muito obrigado, meu Deus, porque o Senhor esteve conosco. Nos guardou, nos abençoou em todo o tempo. Agora pedimos que o Senhor nos dê uma noite de paz, uma noite de descanso, uma noite feliz. Que o Espírito Santo do Senhor possa velar sobre cada um de nós. Guarda-nos, protegendo-nos de todo mal. E que o dia de hoje seja uma bênção, a noite de hoje seja uma bênção para cada um de nós. Em nome de Jesus, nós pedimos e te agradecemos. Amém, Senhor.
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3: Oi, povo de Deus! Olá, meu irmão! Olá, minha irmã! E aí, tudo bem com você? Olha, eu espero que sim! Hoje é quinta-feira, eu tô chegando! Cheguei! 10 de setembro de 2026 no ar, mais um programa Sertanejo Gospel. Seu programa campeão em audiência. Tudo bem com você, meu irmão? Tudo bem com você, minha irmã? Onde quer que esteja, com quem você estiver, em casa, no trabalho, no campo, estradas e rodovias, sítios e fazendas, oi, criançada, meninada, bom e suave é que os irmãos vivam em união. Meu nome é Israel Ferreira. Eu estou no Instagram. Eu também estou no TikTok. @IsraelFerreiraLocutor. E você, ouvindo pelas ondas do rádio, pelo site, aplicativo, Alexa, em qualquer lugar do Brasil e do mundo, segura, povo santo. Daqui a pouquinho tem para você homenagem para quem sobra velhinhas. E agora, vamos juntos meditar na palavra do nosso Deus para iniciar nosso programa? Mas regozijem-se todos os que confiam em ti. Folguem de júbilo para sempre, porque tu os defendes e em ti se gloriem os que amam o teu nome, pois tu, Senhor, abençoas o justo e como escudo os cercas da tua benevolência. Salmos 5, versos 11 e 12. Meu irmão, minha irmã, ao exortar todos os que buscam abrigo em Deus a cantar de alegria, o salmista destaca como a adoração pode transformar o medo em confiança. No Antigo Testamento, a adoração fiel frequentemente desperta a esperança renovada, porque uma visão correta de Deus lembra os crentes de sua lealdade inabalável. A expressão "aqueles que amam o teu nome" ressalta uma devoção pessoal que vai além do mero ritual. Aponta para um profundo vínculo de reverência e afeição para com o Senhor. Você concorda comigo? Então diga amém! Quinta-feira, já no clima do seu final de semana, e para começar bem nosso programa, tem Dirceu Nunes, ousado amor.

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0: volta pra casa. Júnior Araújo, aventuras não compensam. É o primeiro bloco dessa quinta-feira e com a sua companhia, que fica muito bem-vinda também, é claro, aqui no nosso Sertanejo Gospel, que volta já.
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3: Cinco e dois.
4: Assim diz a Bíblia.
5: O que encobre as suas transgressões jamais prosperará, mas o que as confessa e deixa alcançará misericórdia. Provérbios capítulo 28, verso 13.
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3: Cinco e quatro.
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0: Já voltei, foi rapidinho. Obrigado a sua companhia também pelo site, aplicativo, tá na Alex. Aproveita também e compartilha aí com o vizinho, um amigo, no grupo de WhatsApp da sua igreja, que tá no ar o Sertanejo Gospel. Esse bloco a gente começa com o Adriano Camargo. Foi pela fé. Quem canta com ele é o Gerson Rufino.

0: Amor de um Rei, Raíssa e Ravel. Que dupla, que clássico. Fabrício Costa, Sorriso de Fachada. Às vezes a vida é assim, mas saiba que nessas dificuldades Deus está aí com você e essa chama não pode apagar na sua vida. Amém? Intervalo, eu volto com mais louvores aqui no nosso Chonado e Meio.
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3: Cinco e 17.
4: Assim diz a Bíblia.
5: O mesmo Deus da paz vos santifique em tudo, e todo o vosso espírito, alma e corpo sejam conservados íntegros e irrepreensíveis na vinda de nosso Senhor Jesus Cristo. Livro de 1 Tessalonicenses, capítulo 5, verso 23.

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3: Cinco e 19.
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7: Já voltei nessa edição especial de quinta-feira com a sua companhia em qualquer lugar do Brasil e do mundo. Deus te abençoe hoje e sempre. Hoje é 10 de setembro, é o seu dia, seu aniversário. Parabéns pra você nessa data querida. Muitas felicidades, muitos e muitos anos de vida. Que o Senhor te abençoe, te dê santidade, muitos anos de vida, muitas felicidades. Parabéns, meu irmão. Parabéns, irmã. Feliz aniversário. Feliz nova idade. Hoje é o dia da luta contra a gordofobia. É aniversário de São José do Ouro e dois irmãos no Rio Grande do Sul. Areado, Nova Resende, João Pinheiro em Minas Gerais. Mamboré e Santa Mônica lá no Paraná. Sendo o seu dia, o seu aniversário em sua homenagem, tem Alex Soares. Vou cantar no céu.

0: Rubens Uchoa, só quero saber emoção ao vivo. Banda Gratidão e Jonas Vilar, que encontro, hein? Pois é, marcante, hein? A música Mudei Pra Ser Feliz. E essa mudança é o Espírito Santo que te convence dia após dia, amém? Olha, daqui a pouquinho tem mais um programa chegando por aqui. Vai te fazer companhia. Vou pro intervalo e volto com o bloco final de hoje.
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4: Portanto, Deus não nos chamou para a impureza, e sim para a santificação. 1 Tessalonicenses 4:7.
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3: Cinco e trinta e cinco.
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0: Como eu disse, voltei agora sim com o Bloco Derradeiro, nosso programa Sertanejo Gospel, de segunda a sexta, na sua boa e bem-vinda companhia. Esse bloco tem Daniel Pietro novamente vencer. Nenhuma condenação há.

0: fechar bem, muito bem, a edição dessa quinta, 10 de setembro. Obrigado a sua audiência, a sua companhia, aos novos amigos também que me seguem nas minhas redes sociais, @IsraelFerreiraLocutor. Uma dica, não desliga o seu rádio, fica sintonizado, fica plugado. A sequência, mais uma bela programação chegando aqui, vai te fazer companhia, abençoar a sua vida. Uma quinta-feira guardada por nosso Deus com bênçãos e livramentos. E até amanhã, se Deus quiser, na graça e na paz do nosso Deus. Tchau!
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4: Guia-me na tua verdade e ensina-me, pois tu és o Deus da minha salvação, em quem eu espero todo dia. Salmo 25, versículo 5.
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3: Cinco e quarenta e oito.
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2: Eis que os olhos do Senhor estão sobre os que o temem, sobre os que esperam na sua misericórdia. Salmo 33, verso 18.
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7: Alô você, graça e paz, povo de Deus, nós estamos chegando para nossa viagem no tempo, a nossa viagem através do mundo da música evangélica, começando pela graça de Deus, programa Matando Saudade, edição desta quinta-feira, um passinho só pro final de semana, que maravilha, que bênção. Hoje, quinta-feira, dia 10 de setembro de 2026, durante a próxima hora, você vai recordar comigo canções que marcaram época, marcaram gerações. Eu sou seu amigo, irmão em Cristo, Ezequiel Ferreira, que todos os dias, nesse horário, te faz companhia, trazendo de volta os clássicos da música evangélica. Aumenta o som, baúzão aberto, o programa começa. Thalita canta pra gente. Nasci pra te amar. Declare que você nasceu pra amar o nosso Senhor. Cante assim, ó.

0: Caminhada, Álvaro Tito cantou pra gente. Ouvimos antes Grupo Voz da Verdade, Perdão, e abrindo o programa nós tivemos a Thalita, Nasci Pra Te Amar. Tá chegando o intervalo, já já eu volto com mais clássicos da música evangélica. O programão tá só começando nesta quinta-feira abençoada e você já sabe, aqui trazemos o passado de presente no seu rádio. Volto já.
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3: Seis e nove.
4: Assim diz a Bíblia.
5: A minha alma descansa somente em Deus. Dele vem a minha salvação. Somente Ele é a rocha que me salva. Ele é a minha torre segura. Salmo 62, versículos 1 e 2.
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3: Seis e onze.
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0: Já estou de volta com você, trazendo as canções que marcaram época, marcaram gerações. O programa Matando Saudade segue louvando e adorando a Deus nesta quinta-feira abençoada. Lembrando que você pode participar do programa e para participar é muito fácil. Acesse pedidomusical.com.br, pedidomusical.com.br, procure pelo programa Matando Saudade e manda tua mensagem pra gente. Abrindo a sequência, tem grupo Chama Viva, Te Amo Jesus Cristo.

0: Quadra, tá aí o grupo Semeando. Ouvimos antes Pamela, Um Passo ao Céu. Abrindo a sequência, nós tivemos o grupo Chama Viva, Te Amo Jesus Cristo. Tá chegando o intervalo, daqui a pouquinho tem mais. Intervalo, você já sabe, é o intervalo mais rápido do rádio. Volto já.
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3: Seis e vinte e quatro.
4: Assim diz a Bíblia.
5: O Senhor é o meu pastor e nada me faltará. Ele me faz repousar em pastos verdejantes. Leva-me para junto das águas de descanso. Salmo 23, versos 1 e 2.
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3: Seis e 26.
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7: De volta com você, a viagem continua, programa Matando Saudade segue louvando e adorando a Deus, trazendo sempre o passado de presente no seu rádio. Meu abraço lá pra Késia, lá na Bahia, ligada na programação, Deus abençoe toda a família. A irmã Késia indo pro trabalho e ouvindo o nosso programa, forte abraço. Alô, irmão Wagner, irmã Solineide, os filhos Miguel e Natan, acompanhando a nossa programação todos os dias lá na Bahia também. Alô, Jussara na Bahia, ouvindo o programa, forte abraço. Alô, Liliane também na Bahia, ouvindo o nosso programa lá em Salvador. Deus abençoe. Abrindo a sequência, tem Dalvinha. Do amor do coração.

0: Sou Feliz, tá aí a canção da Aline Barros. Ouvimos antes Yo Te Amaré, Senhor. Dani Berrios cantou pra gente. E a Dalvinha abriu a sequência cantando Clamor do Coração. Tá chegando o último intervalo do programa. Já já eu volto com você pra última sequência de clássicos da música evangélica. Não sai daí. Rápido intervalo. Volto já com muito mais.
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3: Seis e quarenta.
4: Assim diz a Bíblia.
5: O Senhor é também alto refúgio para o oprimido, refúgio nas horas de tribulação. Em ti, pois, confiam os que conhecem o teu nome, porque tu, Senhor, não desamparas os que te buscam. Salmo 9, versículos 9 e 10.
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3: Seis e quarenta e dois.
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0: De volta com você agora para a última sequência de clássicos da música evangélica aqui no programa Matando Saudade, edição desta quinta-feira. Tempo passando rápido demais, última sequência já, né? Quero mandar abraço para as costureiras em Santa Catarina, sempre acompanhando a programação, que Deus abençoe. Alô, Regiane, na Viraí, no Mato Grosso do Sul, sempre ouvindo o programa, forte abraço. Alô, irmão Adalberto Sakamoto, lá no Japão, lá em Tóquio, ligado no programa todos os dias, que Deus abençoe, meu irmão. Abrindo a última sequência, Edson e Thelma cantam pra gente, Deus Vivo.

0: Sinto em Mim, eu, La Paula, cantou pra gente, finalizando o programa Matando Saudade, edição desta quinta-feira, canção de 1985. Ouvimos antes Cristina Mel, Como Eu Poderia Esquecer, e quem abriu a sequência foi Edson e Thelma, e o clássico Deus Vivo. E assim finalizamos o programa Matando Saudade, edição desta quinta-feira. Sou grato a Deus pela oportunidade de ter estado aqui com você. Sou grato a você pelo carinho, pela audiência, pela participação. Muito obrigado de coração. Programa Matando Saudade volta amanhã, sexta-feira, neste mesmo horário, nesta mesma rádio. Grande abraço, fiquem com Deus e até amanhã na doce paz do Senhor Jesus.
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0: 10:5.
1: Assim diz a Bíblia.
2: Salmo 91:1. Aquele que habita no esconderijo do Altíssimo, à sombra do Onipotente, descansará.
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0: Dez e sete.
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Muito bem, nós estamos chegando para mais um momento todo especial aqui da nossa programação. É a hora do vinil. Forte abraço para você onde quer que você esteja, aqui na Grande Curitiba, em outras cidades, em outros estados, ou até mesmo fora do país, ouvindo a nossa programação. Que Deus esteja abençoando rica e poderosamente a sua vida. Chegamos com mais uma canção aqui na Hora do Vinil. Agora eu trago esta banda maravilhosa para cantar para nós. Com certeza fez parte da sua vida. Grupo Altos Louvores. Tem que mudar.

começar então esse grupo maravilhoso que com certeza fez parte aí da sua adolescência, fez parte da sua juventude, porque fez parte da minha. Grupo Altos Louvores, Tem Que Mudar. Forte abraço pra você, até o nosso próximo encontro aqui na Hora do Vinil, Rádio Paraná Gospel, Curitiba, Paraná.

0: Olá, hoje é quinta-feira e você confere as primeiras informações do dia. Em meio à crise institucional e a tensão entre os ministros do STF, o presidente Luiz Inácio Lula da Silva usou as redes sociais para cobrar transparência à quebra completa do sigilo das investigações do caso Master. De acordo com ele, é urgente a quebra completa do sigilo das investigações de todos os envolvidos no caso Master, seja quem for, doa quem doer. O Brasil precisa saber a verdade, escreveu ele. Apesar de não ter citado diretamente o ministro do Supremo, André Mendonça, a declaração faz referência à quebra de sigilo determinada pelo magistrado sobre um relatório da Polícia Federal que detalha supostas mensagens trocadas pelo ex-banqueiro Daniel Vorcaro com Alexandre de Moraes. Voltamos em instantes com mais um bloco de notícias. 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
4: Olá, amores. Bom dia, paz do Senhor Jesus, povo de Deus. Tudo na bênção, tudo na paz, espero que sim. Sou Denise Fernandes, chegando aqui na número 1 do Povo de Deus, com o nosso Manhã de Fé. Manhã de Fé, a partir de agora, com muito carinho, com muita alegria. Sejam todos bem-vindos. Nossas plataformas digitais liberadas para você participar. Fica à vontade. Muito obrigada pela preferência, que Deus abençoe sua manhã. Compartilhe as nossas redes sociais, compartilhe o nosso aplicativo através de você. Vidas sendo tocadas, vidas sendo transformadas, libertas pelo poder da palavra do Senhor. Que Deus abençoe a sua vida de uma maneira especial. Vamos falar com o Senhor. Soberano Deus, aqui estou na sua presença uma vez mais. Pai, diante de ti estamos e queremos te agradecer, porque até aqui nos ajudou o Senhor. Gratidão por tudo. Perdoa nossas falhas, nossos pecados, Pai. Abençoe sua programação, essa rádio abençoada. Repreende todo o mal, todo atrapalho, todo embaraço, Senhor. Que tenhamos um dia abençoado na sua santa e amada presença. Amém e graças a Deus. Aumente o som, chegando à nossa primeira sequência. Ótima manhã.

Aí, amores, esse é o nosso Manhã de Fé, fechando a nossa primeira sequência. Bem-vindos, obrigada pela companhia. Para quem está chegando agora, está no ar a nossa programação, muita coisa boa, a nossa receitinha, nossa dica do dia, muita coisa boa para acontecer aqui na nossa programação. E claro, você participando aqui comigo, nossos contatos liberados. Chegando mais canção linda, ótimo dia!

0: Manhã de Fé por aqui, fechando mais uma lendíssima sequência. Tá na hora do nosso intervalo rapidinho. Manhã de Fé volta já já com muito mais.
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3: Está na Bíblia.
4: Hebreus 12:15. Que nenhuma raiz de amargura brote e cause perturbação, contaminando muitos.
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3: Dez e trinta e oito.
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10: De volta com mais informações na sua rádio. A OAB do Distrito Federal determinou a abertura de um processo ético-disciplinar contra os sócios do escritório de Viviane Barsi, esposa do ministro Alexandre de Moraes, do STF. A decisão ocorre em meio à crise institucional no Supremo e divulgação de documentos que mostram que o ministro teria alterado o contrato feito entre o ex-banqueiro Daniel Vorcaro e o escritório de Barsi. Segundo documentos extraídos do celular de Vorcaro, Moraes teria acessado e modificado uma minuta de contrato de prestação de serviços jurídicos firmada entre o Banco Master e o escritório de advocacia da mulher dele. Voltamos em instantes com mais um bloco de notícias.
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0: Manhã de Fé de volta por aqui na número 1 do Povo de Deus. Obrigada pelo carinho da audiência. Para você participar aqui do nosso Manhã de Fé, nossos contatos liberados. Em casa, no trabalho, curtindo a gente, no seu carro. Obrigada pelo carinho, pela carona. Tá na hora do nosso quadro aniversariante do dia. Quero abraçar você, aniversariante. Você que tá pagando as velinhas hoje, parabéns. Feliz aniversário. Com muita paz, com muita saúde. Para os nossos aniversariantes, escolhi com muito amor e carinho essa próxima sequência. Ótimo dia!

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essa nossa manhã de fé que segue em grande estilo. Obrigada pelo carinho, obrigada pela sintonia. Para você participar, nossos contatos liberados. Bora louvar o Senhor, aumente o som. Chegando mais uma super sequência. Ótima manhã.

0: mais uma lindíssima canção aqui na Hora do Vinil. Melissa Agindo Deus, forte abraço para você e até o nosso próximo encontro aqui na Hora do Vinil.
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Isso me faz despertar a vontade de amá-lo mais. E nisso se aumenta um crescimento espiritual, assim como Samuel cresceu em graça e conhecimento, majestade.

se o vento está soprando forte na tua vida. Deus é fiel, está no controle do teu barco. Ele está contigo. E se você tiver fé, você pode até caminhar com o seu

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0: Sou Feliz, tá aí a canção da Aline Barros. Ouvimos antes Yo Te Amaré, Senhor. Dani Berrios cantou pra gente. E a Dalvinha abriu a sequência cantando Clamor do Coração. Tá chegando o último intervalo do programa. Já já eu volto com você pra última sequência de clássicos da música evangélica. Não sai daí. Rápido intervalo. Volto já com muito mais.
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3: Cinco e dezenove.
4: Assim diz a Bíblia.
5: Ensina-me, Senhor, o teu caminho e andarei na tua verdade. Dispõe-me o coração só para temer o teu nome. Salmo 86:11.
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3: Cinco e vinte.
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0: De volta com você agora para a última sequência de clássicos da música evangélica aqui no programa Matando Saudade, edição desta quinta-feira. Tempo passando rápido demais, última sequência já, né? Quero mandar abraço para as costureiras em Santa Catarina, sempre acompanhando a programação, que Deus abençoe. Alô, Regiane, na Viraí, no Mato Grosso do Sul, sempre ouvindo o programa, forte abraço. Alô, irmão Adalberto Sakamoto, lá no Japão, lá em Tóquio, ligado no programa todos os dias, que Deus abençoe, meu irmão. Abrindo a última sequência, Edson e Thelma cantam pra gente, Deus Vivo. Música.

0: 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Eu, La Paula, cantou pra gente, finalizando o programa Matando Saudade, edição desta quinta-feira, canção de 1985. Ouvimos antes Cristina Mel, Como Eu Poderia Esquecer, e quem abriu a sequência foi Edson e Thelma, e o clássico Deus Vivo. E assim finalizamos o programa Matando Saudade, edição desta quinta-feira. Sou grato a Deus pela oportunidade de ter estado aqui com você. Sou grato a você pelo carinho, pela audiência, pela participação. Muito obrigado de coração. Programa Matando Saudade volta amanhã, sexta-feira, neste mesmo horário, nesta mesma rádio. Grande abraço, fiquem com Deus e até amanhã na doce paz do Senhor Jesus.
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3: Cinco e 34.
4: Assim diz a Bíblia.
5: O homem bom tira do tesouro boas coisas, mas o homem mau, do mau tesouro, tira coisas más. Mateus capítulo 12, verso 35.
6: Você acredita em milagres? Você acredita em milagres? Você acredita em Deus? Deus acredita em você. Não lamente. Não espere. Não desista. Não perca as esperanças. Deus tem um plano na sua vida. Acredite, sua fé será renovada. Em nome do Senhor Jesus.
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3: Cinco e 36.
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1: A Bíblia diz um monte de coisa a meu e a seu respeito. E eu prefiro ficar com a verdade que a Bíblia diz a meu e a seu respeito. Lá no Salmo 23 diz que nada te faltará. Se o Senhor for o seu pastor, nada te faltará. No Salmo 91 diz que aquele que habita no esconderijo do

do Senhor Deus. Se você crê nessa verdade, então diga: nada me faltará. Se estás comigo, Deus, nada me faltará. Se você crê nisso, dá glória a Ele.

me fala. Aí eu queria que você cantasse isso de maneira profética. Não, levanta tua mão. Levanta tua mão se você pode. Levanta tua mão se você pode. Talvez você acabou de cantar isso e você vai voltar para casa, meu amado, e você está pensando naquele monte de conta que tem lá.

0: esconderijo do Altíssimo, é nesse lugar a sombra do Onipotente, é nesse lugar que a tua provisão é gerada. Então levanta a tua mão e canta profeticamente, diga:
1: nada me faltará.